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0: Um dia eu recebi a visita no meu estúdio da minha querida Glória Pérez. Mostrei para ela uma canção e ela gostou e disse para mim: essa canção é perfeita para o casal principal da novela. Vai ser feita por Nanda Costa e Rodrigo Lombardi. Eu não tinha terminado ainda a última parte da música, né? Mas ela me contou a história e me ajudou ainda mais a terminar, a concluir a música, né? Faltava um verso. Essa música eu fiz para falar do cara que toda mulher gostaria de ter. É. Do cara que todo homem gostaria de ser. Do cara que eu tento ser.
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0: Um dia eu recebi a visita no meu estúdio da minha querida Glória Pérez.
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0: São 5 horas.
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0: Cada um de nós tem um segredo escondido no fundo do seu coração. E às vezes a timidez não nos deixa expressar este segredo. Mas nessa canção, eu quero lhe confessar o meu amor, a verdade dos meus sentimentos. Esta é a canção que eu dedico a você.
1: São 6 horas.

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Foi em novembro que partiste. Levavas nos olhos as chuvas de março e nas mãos o mês frio de janeiro. 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
3: São 12 horas.

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0: Olá, então para todos, muito boa tarde, sejam bem-vindos à Rádio Matosinhos Online. Vamos ficar então com uma conversa com os atores do Teatro Cegonha Bando da Criação. Já tenho comigo o ator Miguel Albi Araújo e a atriz Helena Matos. E é com estes dois amigos que nós vamos conversar um pouco sobre o que é naturalmente esta companhia Cegonha Bando de Criação. Vão ver que vão gostar. Assim sendo, vamos fazer então a gravação deste programa e vamos começar então por lembrar os meus dois convidados. Vamos então, vamos começar pela Helena. Pode ser, Miguel?
1: Claro,
0: Pode ser,
1: claro.
0: muito bem. A senhora está perdida. Helena Matos,
2: Viva,
0: é um
2: boa
0: prazer
2: tarde.
0: recebê-la. Para já posso cumprimentar os dois, muito boa tarde.
2: Boa tarde.
0: Para os dois atores que praticam uma área da cultura muito, muito importante, eu adoro. E já tenho ido algumas vezes ao Constantino Neri, por Matosinhos. Também já tivemos aqui responsáveis pelo Constantino Neri. E vamos falando de algumas coisas que eles vão fazendo ao longo do ano. Pois muito bem, então, assim sendo, gostava de perguntar então à Helena se ela não se importa, e como sempre, começaria então com a Helena, falar um bocadinho de si, por que razão me escolheu esta área da cultura tão importante e no fundo, quem é a Helena Matos?
2: Obrigada. Ora, eu.

0: O Cegonha Bando de Criação foi a primeira companhia que me acolheu enquanto companheira, então estamos juntos há 3 anos e este espetáculo é este de que vamos falar hoje, não
1: Sim.
0: é? É um pelo qual temos muito carinho e custou muito até conseguirmos fazer em Portugal e este ano lá vamos nós. É isso.
1: Muito bem, vamos então passar um pouco. Eu não vou pedir ao Miguel que nos conte a vida dele toda, não é isso? Eu pergunto quem é o Miguel e de que forma também chegou ao teatro. Miguel, muito boa tarde.
2: Boa
1: Seja bem-vindo
2: tarde.
1: à Rádio Artesias Online.
2: Muito obrigado.
1: Vamos então falar de si um bocadinho, também pode ser?
2: Claro.
1: Então vamos em frente.
2: Bom, eu acho que meu contato com o teatro vem desde miúdo, desde pequeno. Eu ia muito ao teatro com os meus pais, com os meus avós. E eu comecei a fazer teatro ainda na escola e me apaixonei. Me apaixonei pelo teatro e para mim é uma forma de arte em que a gente encontra as pessoas. Então, é um jeito de estar com as pessoas de um modo poético, de um modo lúdico, de um modo diferente do cotidiano, diferente do habitual, diferente do funcional. A gente está ali para se encantar, a gente está ali no encontro. É diferente, por exemplo, do cinema, que as pessoas vão lá e vão assistir uma história no ecrã, não é? Aqueles atores que estão no ecrã não estão ali de verdade.
1: Claro,
2: Então, o
1: claro.
2: teatro é esse encontro e essa promoção desse encantamento entre pessoas.
1: Considera que é verdadeiramente um encantamento no palco, olhar para o público todo, olhar para vocês, a ver a vossa representação.
2: Sim,
1: Dá
2: tem.
1: ânimo, dá ânimo.
2: Dá muito ânimo e dá muita vontade de continuar fazendo, não é? Eu brinco que eu, quando comecei a trabalhar com marionetas, já há 15 anos, 16 anos já que eu trabalho profissionalmente com marionetas, assistir, ver o brilho no olhar dos espectadores quando nós estamos em cima do palco, dando vida àqueles objetos que teoricamente não têm vida, é impagável, assim, esse encanto é muito mágico.
1: É um encanto em que as crianças adoram, não é? As marionetes.
2: Não só as crianças, os adultos também.
1: Só as crianças, mas os adultos também,
2: É,
1: claro.
2: todos, porque os adultos também têm essa chama
1: Sim,
2: desse encantamento,
1: sim, sim, sim, sim, sim.
2: não é? Dentro deles.
1: Muito bem, uma vez que já conversamos um pouco sobre vocês, quer da Helena Matos e do Miguel Albi, vamos então conversar um bocadinho mais sobre o teatro. Começarei então vocês podem se interromper um ao outro, podem falar e conversar.
2: Tá bem,
1: Estamos
2: tá
1: aqui
2: bem.
1: numa conversa, está bem? Pronto, isto está a dar bem. Podemos então fazer uma breve apresentação da companhia Cegonha, Bando de Criação, Helena.
0: Sim, ora vamos da frente para trás, se calhar um bocadinho. O Cegonha Bando de Criação é uma companhia que nasceu ainda no Brasil, no Rio de Janeiro, e está sediada no Porto desde 2021, estabelecida enquanto associação desde 2023. É uma companhia de teatro que aposta na poesia de assuntos particularmente difíceis de falar, até com adultos, e procura criar narrativas e linguagens que transponham essas narrativas de formas acessíveis para crianças particularmente, mas também para adultos, que às vezes nós adultos também temos dificuldade com certos temas e a poesia às vezes ajuda muito a não fugirmos desses temas. É uma companhia de teatro sediada no Porto e tem vindo a fazer trabalho nos últimos 3 anos, maioritariamente por todo o país.
1: Se agora podemos saber o local onde está então esta companhia de teatro?
0: Claro que sim. Atualmente trabalhamos mais no escritório que conseguimos ter alugar, enfim, na zona da Rua da Alegria, e é lá que confeccionamos as marionetas, fazemos todo o planeamento de
1: Eu
0: ensaios
1: sabia que
0: e de
1: havia lá
0: orçamentos.

0: Cabia uma, um teatro lá?
1: Não é um teatro, não. Nós atualmente só temos um espaço para trabalho. O trabalho
0: para trabalho também.
1: O trabalho invisível.
0: Ok, sim, senhor.
1: E vamos sendo acolhidos em espaços de apresentação diferentes. Já estivemos em algumas cidades de Portugal, fizemos uma digressão com um outro espetáculo, a Baeté, que estreou em 2023. Entretanto, enfim,
0: vamos... Então, só, no Porto não... no Porto não tem local nenhum para fazer. Apresentação.
2: As nossas apresentações ainda não temos, mas fica aí a vontade de ter um espaço nosso que a gente possa receber o público da forma que a gente gosta.
0: Pronto, e vocês estão aqui para lembrar esse gosto e esse prazer que teriam de ter um espaço com palco e tudo isso para fazer teatro diretamente, porque há muita gente no Porto e periferia que gosta de teatro
2: sim.
0: e que vão, mas o vosso teatro é um pouco diferente.
2: E se Matosinhos quiser nos acolher também, se tiver um espaço, nós vemos.
1: Cruzamos. Aqui no pátio da rádio, também fazemos.
0: É sempre bom.
1: Não, mas também há muitos espaços muito disponíveis que nos têm vindo a acolher no Porto e nos arredores. E esse contacto, esse encontro de pessoas que estavas a dizer há pouco, Miguel, também é muito sobre isso, não é? Encontrarmos espaços que acolham os projetos também é muito importante, não é?
2: E pessoas que dialoguem com a nossa perspectiva também, não é? Então, quando nós nos propomos a abordar temas delicados, complexos, de uma forma acessível, como a Helena disse, nós também buscamos pares e pessoas que dialoguem com isso, não é? Então, é nesse sentido que a gente tenta construir.
0: Com os pais é importante?
1: Super. Com os pais ou com os pares? Com ambos.
0: Com os pais.
1: Com ambos,
2: sim, sim.
1: Super! Ainda agora tivemos um projeto no Lavador das Fontainhas e perceber que há muitas outras pessoas e grupos de pessoas organizados com as mesmas vontades de mudar o mundo, nem que seja um bocadinho para melhor, não é? É incrível, de ano para ano vamos conhecendo mais pessoas que estão na mesma luta, não é?
2: Exato, exato. Alinhados com a nossa perspectiva.
0: Quantos atores têm na vossa companhia?
2: Nós, na companhia, no centro, no núcleo, somos quatro.
0: Quatro.
2: Três moram aqui em Portugal, nós Sim. dois e a encenadora, a Vida Oliveira, e o nosso cenógrafo, designer, que mora no Brasil. E ele trabalha conosco à distância.
0: À distância.
2: Então manda
0: coisas.
2: Funciona
0: bem?
2: Funciona. Muito bem. Nós não abrimos mão dele. Uhum. Ele já trabalhava conosco quando a companhia era sediada no Brasil. E ele, digamos, a gente brinca que ele é a identidade visual da companhia. Então ele faz o cenário, ele faz o design gráfico, ele molda às vezes bonecos e marionetas para a gente fazer aqui. Então ele...
1: É o Renato Marques.
0: O Miguel é de nacionalidade brasileira?
2: Sou meio a meio.
0: Meio a meio?
2: Porque eu sou nascido no Brasil, mas eu sou neto de uma portuguesa. Então, eu tenho nacionalidade portuguesa e foi também uma das razões para eu vir para cá.
0: Muito bem. E Helena? É portuguesinha toda ela, não é?
1: Portuguesinha, sim. Alfacinha, aliás, fui nascer a Lisboa, agora estou no Norte. É, mas sim, portuguesinha.
0: É de Lisboa?
1: Sim.
0: Ah, está bem.
1: Fui lá nascer.
0: Sim, senhor. Bom, vamos então continuar. Bom, então quero perguntar-vos como nasceu o espetáculo, qual é o nome de mamãe e qual a primeira ideia que esteve na sua origem. Está bem? Vamos lá.
2: Vamos lá.
0: Estejam à vontade.
2: Está bem.
0: Estejam à vontade porque os micros não ferram.
1: Há
0: muita gente que tem medo deles, mas eles não ferram. Por isso estejam tranquilos, falem de um para o outro e estão a falar para o público, está bem?
2: Está bem.
0: Vamos lá.
2: Esse espetáculo nasceu em 2018, 2019, porque a ideia original dele surgiu em 2018, por isso que a Helena comentou sobre o contexto sociopolítico, que era diferente do que nós acompanhamos hoje, né? Principalmente depois dos anos da pandemia. Ele estreou no Brasil, teve um momento de estreia de apresentações no Brasil em 2019, e tinha uma carreira pela frente antes da pandemia surgir. Mas ainda assim nós temos muito carinho por ele. Quando a companhia veio para cá, nós queríamos já montar ele, mas é um espetáculo mais complexo, porque exige, são 4 atores em cena e mais 3 pessoas na regi, técnica.
0: Sim, sim.
2: Então é uma equipa grande, também envolvia mais pessoas na produção, então era um espetáculo mais delicado. Nós vamos falar aí mais um pouquinho para frente.
0: Uhum.
2: Então agora, 3 anos depois que a companhia veio para cá, nós conseguimos o financiamento e as pessoas e a estrutura para a gente estrear esse espetáculo cá com artistas portugueses e residentes em Portugal, vindos de outras nacionalidades.
0: Helena, satisfeitos?
1: Satisfez muito. Eu sou recém-nascida neste espetáculo, né? O espetáculo foi criado de uma forma, pela primeira vez em 2019, como o Miguel acabou de dizer, e eu agora estou a conhecer o espetáculo ao mesmo tempo que o preparamos para domingo, enfim, 7 anos depois dele ter estreado, né? Então é assim, muito mágico.
2: Este espetáculo, Andelino, ele, lá no Brasil, ele chegou a ganhar, chegou a ser indicado a um prêmio, e em 2 categorias, uma de projeção de vídeo, de cenários digitais, que a gente vai comentar aqui, e a outra sobre o trabalho com as marionetas. E essa, na categoria do trabalho das marionetas, nós vencemos esse prêmio em 2019. Então é um reconhecimento da crítica teatral do Brasil, que nós estamos tentando retomar e trazer essa qualidade do espetáculo para cá, no sentido de que faz parte da nossa companhia, não é? Então, esse nível de excelência e de buscar o refinamento e, como eu estava falando, o encanto durante a apresentação.
1: Que atravessou o oceano também e atravessa fronteiras na mesma, essa exigência, não é?
2: Sim, sim, porque nós fizemos... A Helena comentou de um outro espetáculo que nós fizemos, uma digressão em 2024 para algumas cidades cá em Portugal. E com esse mesmo espetáculo nós fomos para Angola esse ano. No ano passado fomos para Noruega e levamos também ao Brasil. Então nós buscamos estar sempre conectados com o entorno, não é? Expandir essa rede de contatos e pessoas alinhadas à nossa abordagem.
0: Muito bem, vocês têm toda a autorização do mundo para fazer publicidade ao vosso teatro, à vossa companhia. Portanto, é uma liberdade que vos dou e vocês, se puderem, fazem e aproveitam, não é?
2: Sim, sim.
0: Não posso fazer mais. O espetáculo é contado a partir do olhar de uma criança, porque escolheram a perspectiva infantil para abordar momentos difíceis da vida.
1: Há uma coisa que me tem ficado sempre na cabeça, que a Vida, a encenadora da companhia, Vida Oliveira, tem-nos falado muito disso agora que estamos a ensaiar o espetáculo, e vocês falam muito frequentemente nos outros espetáculos também, mas esta coisa de, para as crianças, o brincar ser um ato revolucionário, não é? Às tantas, numa situação como estas, que é representada no espetáculo, o pouco que resta a uma criança é, de facto, manter a sua capacidade de brincar, né? E de imaginar, apesar do seu redor. E, enfim, toda a relação com o que é ter ou não ter consciência da situação em que está, no momento em que está, não é? Com a idade que tem. Mas, principalmente, daquilo que eu interpreto enquanto... pessoa que agora está dentro do projeto, o olhar de uma criança é essencial para transmitir esta situação, porque a tentativa não é tanto chorar a situação, é entendê-la mais por dentro, mais nas coisas pequenas do dia-a-dia de quem vive o assunto, com essa tal poesia, com essa tal ludicidade própria da linguagem do sonho. Diz-me, Miguel, se há alguma calinada relevante.
2: Não, para mim eu fiquei pensando nesse... Aí eu volto na ideia do encantamento, né? Para mim eu acho que é uma palavra muito importante, seja no teatro com atores, seja no teatro de marionetas. Então, esse lugar, digamos assim, essa função de quem está em cena, de quem até mesmo fora de cena da produção, da cenografia, né? Dessas pessoas que trabalham para esse momento desse encontro, né? Elas têm que focar muito nesse lugar. Não é? Então, para mim, é um momento mágico. Então, tudo tem que se alinhar, tem que se confluir para aquele momento. E em relação às perspectivas criança, adulto, muitas vezes a gente que vai ganhando uma certa idade, a gente vai perdendo esse encantamento, perdendo o brilho do olhar, não é? E perdendo, digamos assim, vou colocar entre aspas, a ingenuidade de olhar para as coisas, né? Como se fosse sempre a primeira vez.
0: É verdade.
2: Então, a gente busca, não só nesse espetáculo, mas em todos os espetáculos da companhia, a gente busca, digamos, trazer esse lugar, seja no adulto, seja na criança, né? Que assistiram nossos espetáculos, eles vão se alinhar e confluir para esse momento desse encantamento. Né? A gente trabalha justamente não só para as crianças, mas para os adultos também, em camadas. Então, nesse espetáculo, o Qual é Meu Nome, Mamãe, tem uma camada que as crianças certamente vão se encantar, vão captar, que é a camada das marionetas, aquela vida daqueles objetos, mas tem uma outra camada que aí é só, digamos, só, entre aspas, entendida pelos adultos, que é aquela situação mais complexa, aquela situação mais politicamente delicada, não é? Então, isso, os adultos também estão muito bem-vindos e muito convidados para assistir todos os nossos espetáculos, porque a gente sempre trabalha nessa ideia de camadas.
1: Ainda no outro dia, outra das atrizes do espetáculo, a Beatriz Filomeno, desatou a chorar durante um ensaio, porque o que estávamos a ir fazer uma das cenas pela primeira vez, juntos. E lembras-te, não é? A Beatriz chorou.
0: Ia-lhe pedir, se fosse possível, falar um bocadinho mais alto.
1: Ok, claro que sim.
0: Eu também desliguei a ventoinha porque está a fazer barulho e está a entrar ali no, na gravação.
1: Claro, falo mais alto, sim, senhor.
0: Pronto, está bem, não se importa?
1: Não, claro que não.
0: Pronto,
1: está bom assim?
0: A entrevista ficar bem.
1: Está bem assim?
0: Está bem.
1: Ora, não, estava a lembrar um momento em que a nossa colega, outra das atrizes do espetáculo, a Beatriz Filomeno, é tanto para os adultos também que até uma pessoa de dentro do espetáculo desatou a chorar durante um ensaio, porque aquilo que estávamos a ir fazer pela primeira vez nesse dia tocou-lhe de uma forma intensa.
0: Mas porquê que ela
1: chorava? Enfim, aí se calhar é demasiado spoiler, não é? Como se costuma dizer. Mas pronto, era uma das cenas que dão aquele arrepio, para apetece abraçar, sabem? Abraçar-nos a nós próprios.
2: Isso. E ela se identificou com aquela cena no nível pessoal.
0: Mas comoveu-se?
1: Sim.
2: Começou a chorar no meio do ensaio.
1: Enfim, é adulta, nós não temos crianças em cena. Só os bonecos mesmo.
2: Só os bonecos. Então, tinha essa carga dramática que aquele personagem, que é representado por um boneco, estava a viver naquela situação, ela se identificou. E
0: isto quer dizer reviver?
2: Reviver, sim. Exato.
0: Viver dentro, em cima do palco, não é?
2: Exato.
0: E isso, se calhar os espectadores também.
1: Exatamente.
2: Certamente, esse é o nosso objetivo.
1: É.
2: Também.
0: Isso muito, é?
2: Comover as pessoas que também estão a assistir.
0: Muito bem. Vamos então para mais esta questão. Vocês estão bem, estão à vontade, não estão
2: bem?
0: Sim,
2: sim, sim, claro.
0: Pronto. Vamos esperar que nós possamos ter aqui uma conversa até pelo menos às 4 horas, 4 e qualquer coisa.
2: Está bem, está ótimo.
0: Como surgiu a ideia de falar de temas difíceis como a migração? Já perguntei esta questão.
1: Se calhar ainda não perguntou, mas nós é que se calhar já nos adiantámos.
2: Falamos um pouquinho antes, mas...
1: É.
0: Sim, mas eu vou...
1: Não tenho
2: sim, pode, claro.
0: Que as pessoas possam... Tá bem?
1: Claro.
0: Pronto, então como surgiu a ideia de falar de temas difíceis como a imigração, refúgio e xenofobia para crianças? Como foi? Como é que nasceu?
2: Eu acho que essa ideia surgiu lá atrás, em 2018, 2019,
0: sim,
2: que nós estávamos a observar notícias no jornal, notícias nos jornais impressos, nos jornais de televisão,
0: sim,
2: enfim, de pessoas que se arriscavam, literalmente, seja no mar, seja no por terra, a buscar uma vida melhor. Então, e essas situações nos comoveram, assim, principalmente lá no Brasil, nessa época teve um movimento da Venezuela, de algumas pessoas venezuelanas que tentaram entrar pela fronteira com o Brasil.
0: Não, tal como aconteceu em Ceuta, né?
1: Exatamente.
2: Exato, exato.
0: Foi terrível.
2: Exato. E então isso foi noticiado e aquilo ali teve um grupo de pessoas brasileiros que moravam ali na fronteira que queriam impedir as pessoas, os venezuelanos, de entrar.
0: Sim, sim.
2: E então todo um conflito ali, um embate, e no meio disso famílias, crianças, mães, não é? Eu só de falar aqui, lembrar, fica arrepiado. Então essa história, como, né, nós somos pessoas sensíveis, trabalhamos com arte,
0: claro.
2: Então aquela história nos comoveu, não só essa história, mas outras notícias de situações, não só no Brasil, no mundo, nessa época, em outras regiões do Brasil também. Então foi tudo isso, digamos assim, alimentando essa ideia, e não tínhamos como não falar sobre isso. Então nós resolvemos desenvolver esse espetáculo, criar esse espetáculo, porque seria uma forma não violenta de falar sobre isso, não é? Não é ir para a rua e pegar uma bandeira e gritar palavras de ordem contra X, Y, Z grupos,
0: sim.
2: Mas sim, seria a nossa forma de falar sobre isso, através da nossa linguagem, através da nossa perspectiva, através da nossa abordagem, né? Não à toa incluímos as marionetas, que já desde o primeiro espetáculo do grupo, que foi em 2017, a gente já trazia para a cena, mas essa foi digamos assim, um trabalho mais refinado nessa, com as marionetas maiores, representando esse núcleo familiar, que é de uma mãe com um menino, por volta dos seus 6, 7 anos, que são obrigados a sair por alguma razão, porque isso não é claro, nós não deixamos claro no espetáculo, porque é isso, existem milhões de razões para que um núcleo familiar saia se sinta ameaçado no seu país,
0: no seu espaço
2: natal, e que tenha que mudar, tenha que sair dali e arriscar suas vidas.
0: Infelizmente acontece, né, em muitos lugares, né?
2: E é isso. Nós desenvolvemos isso antes da pandemia, 7 anos atrás, e agora a situação continua tão pertinente quanto 7 anos atrás.
0: E vai continuar.
2: E vai continuar. Pois, então esse espetáculo é a nossa forma de olhar sobre isso, de falar sobre isso, de uma forma, de um jeito artístico, de um jeito lúdico e de um jeito não violento. Isso é muito importante para a gente poder discutir essas questões, não é? Abordar, seja com as crianças, seja com os adultos, pais,
0: sim,
2: professores.
0: Sim.
2: Então é um jeito não violento, quase que universal, né?
0: Porque o vosso trabalho é mesmo muito importante, porque traz sempre à equação a vida social das pessoas.
2: Exato.
0: E do mundo, não quer dizer que seja em Portugal ou no Brasil apenas,
1: pois.
0: Não.
2: É.
0: Pelo o que nós vimos diariamente, é que realmente estamos a ter problemas diariamente com coisas. coisas que se passam no mundo, não é? Uhum. E o vosso exemplo é extraordinário, é muito bom, é muito importante. Pegar um tema tão social como este é importante. Eu dou-vos parabéns.
1: É inevitável, mas obrigada.
0: Sim, não, o problema não é esse, é que eu agora estou mesmo ocupado. Está bem? Eu falo consigo depois, está bem? Sim, sim. Não, mais logo, lá para as 5 horas, está bem? Tá, desculpe lá, agora eu não posso mesmo, tá? Deixa em paz. Ora bem. Então estávamos a dizer que realmente é um ato social muito importante que vocês praticam. Eu pratico com gosto, com amor e com...
2: E com profissionalismo. Porque é a nossa profissão.
0: Isso é muito importante. Ah. Isso é muito importante. E isso podemos levar até junto de todos os ouvintes, de que realmente esse trabalho é importante e que faz com muito amor e muita capacidade de síntese para poder levar até ao público esta parte social que é também, enfim, como já
2: sim.
0: tínhamos dito, que não é muito bonita.
2: Eu posso só acrescentar uma coisa?
0: Pode.
2: Nós sempre buscamos, isso não só nesse espetáculo, mas em todos os outros, nós buscamos olhar para as crianças de igual para igual. Então, não só nós nos propormos a ter esse, recuperar o nosso encantamento diante do mundo, seja positivo ou negativo,
0: sim,
2: né? No caso da temática desse espetáculo, que foi das referências, mas entender como é que a criança olha para o mundo, né? E conversar de igual para igual, e nunca de cima para baixo, como, não sei, como alguém que quer ensinar alguma coisa para a criança, no sentido impositivo, não
0: sim,
2: é?
0: Sim. Isso então... é também uma forma muito importante de respeitar as crianças.
2: Exato,
0: é
2: exato.
1: E que também se transpõe para depois nos respeitarmos entre adultos.
0: Entre adultos,
1: não é?
0: Exatamente.
1: É também uma forma de educação a longo prazo.
2: É.
1: Sim.
0: Ok. Vamos então abordar esta questão, que é porque é que famílias devem ir ao teatro ver qual é o meu nome, mamãe? Pode ser?
1: Claro. Ora,
0: vamos então.
1: Eu não tenho filhos, na verdade, mas se tivesse... Ou, eu com a minha família...
0: Ainda novinha, tem tempo.
1: Mas eu diria que famílias irem a este espetáculo, ao teatro em geral, vamos ser honestos, mas a este espetáculo, particularmente, é uma ótima oportunidade para depois... poderem conversar sobre o assunto que o espetáculo propõe. Claro que também conversar sobre aquela parte foi tão encantadora e a memória que fica muito visual também. Este espetáculo é muito visual, as imagens, todos os espetáculos do Cegonha têm muito esta coisa de não é explicativo por ser literal, usa muito a imagem pelo seu impacto, porque de facto a nossa memória, muita parte dela é fotográfica, não é? Dizem memória fotográfica. E tem um impacto, às vezes é mesmo, uma imagem vale mais do que mil palavras, lá. Mas neste espetáculo, como para as crianças, essas âncoras certamente ficarão, e para os adultos o tema pode ser uma ótima proposta de início de conversa sobre este assunto. Neste espetáculo em particular, qual é o meu nome, mamãe?
0: Muito bem.
2: Eu acrescentaria,
0: sim,
2: além das palavras da Helena,
0: sim,
2: eu acrescentaria que é um momento em que as famílias, adultos, jovens, idosos que quiserem ir assistir, porque a nossa faixa etária é dos 3 aos 99 anos, então todos podem assistir, é um momento em que eles estão juntos para o mesmo fim, digamos assim. Então, é diferente, retoma a comparação com o cinema, é diferente de você sair de casa para ir ao cinema, que você vai assistir ali um filme no ecrã e que esses cinemas grandes, às vezes, muitas vezes têm intervalo, e aí a sua atenção é cortada no meio, não é? Naquele fluxo. E aí o teatro, ele é novamente a arte do encontro. É as famílias se unirem, se encontrarem, para irem encontrar outras pessoas que têm uma história para contar, não é? É importante. E a gente, é tão importante que a gente continue contando histórias, mesmo que o mundo esteja bem de cabeça para baixo, não é? É importante que a gente continue contando histórias, seja através do teatro, seja através dos livros, seja através da cultura, da tradição oral, não é? E que essas histórias fiquem vivas, continuem vivas.
0: Muito bem. Deixa-me perguntar, há quanto tempo existe este teatro, que é a Cegonha Bando de Coração, não é?
2: O
0: de criação.
2: Sim, de criação.
0: Mas se for de coração,
2: O Cegonha, ele foi fundado em 2017. Então, ano que vem, nós fazemos 10 anos de existência.
0: 10 anos.
2: E 10 anos de existência, 2 países, de sede, muitos espetáculos, muitas digressões também com os espetáculos. Então, estamos aí, temos ideias para celebrar esse momento, porque manter um grupo continuadamente trabalhando e agregando pessoas, fazendo redes nesses 2 países e em outros países, é um desafio, não é? E sempre buscando manter a qualidade que a gente tem, que a gente gosta, que a gente quer mostrar para o público, né, que vai nos assistir.
0: Muito bem. O Miguel está na criação da Cegonha?
2: Estou. Sou eu e a encenadora Vida Oliveira, que nós fundamos o grupo lá atrás. E na altura tínhamos outras pessoas lá no Brasil que trabalhávamos conosco. Tanto que esse espetáculo tinha um outro elenco, outras pessoas que estavam em cena conosco e que ficaram no Brasil. Então nós, quando decidimos trazer o grupo para cá, botamos tudo que coube do Cegonha na mala, apertamos as marionetas nas malas.
1: Mas as pessoas já não deu.
2: Aí não, as pessoas eram menos elásticas. E trouxemos para cá, e enfim. E aí, desde 2021, 22, que nós estamos cá, nós estamos construindo essas pontes, essas redes e fazendo essas conexões, essas novas conexões.
0: A Helena está, na Cegonha há quanto tempo?
1: Estou há 3 anos, desde 2023.
0: 3 anos.
1: Com a estreia do Abaeté, o tal outro espetáculo que falámos há pouco. E entrei como produtora executiva do grupo. Mas a Vida e o Miguel são generosos o suficiente para me terem, portanto, deixado aprender sobre construção e manipulação de marionetas.
2: E a Helena é habilidosa o suficiente para se enfiando nas outras demandas também.
1: É um encantamento.
0: Ó, Miguel, de que é que vive a vossa associação, a Cegonha? Tem patrocínios?
2: Nós atualmente...
0: Acho que é importante...
2: Sim, é um assunto pertinente. Sim.
0: É importante que vocês...
2: Claro, a gente estava aqui todo o tempo falando sobre encantamento, sobre arte, sobre ludicidade, poesia, mas não podemos esquecer que tudo isso é trabalho.
1: Tem muito esforço.
0: Tudo isso é trabalho, não é?
2: E
0: vocês têm que viver.
2: Temos que viver.
0: Os atores têm que viver,
2: exato,
0: não é?
2: Exato. Temos que pagar quem trabalha conosco, temos que pagar as nossas próprias contas da associação, de cada um, pessoais,
1: claro.
2: Enfim. Desde 2023, mais ou menos quando a Helena entrou para trabalhar conosco, nós temos feito candidaturas a algumas instituições públicas ou privadas.
0: Sim.
2: E conseguimos alguns apoios.
0: Alguns apoios, sim.
2: Então, em 2023, conseguimos um apoio para estrear esse espetáculo, a Baeté, que é um outro, para a criação. Então, foi um espetáculo inédito que criamos cá com o apoio do DG Arte. Depois as digressões também tiveram apoio do DG Artes, da Fundação Gulbenkian, da Fundação GDA, coisas assim. E essa remontagem de Qual é Meu Nome, Mamãe, também teve apoio do DG Artes, do...
1: Da GDA também.
2: Da GDA também.
1: O Teatro Municipal de Matosinhos Constantino Neri teve uma grande importância também na apresentação deste espetáculo.
2: Então, agradecer a essas pessoas todas, agradecer ao Matosinhos.
0: A Câmara Municipal também ajudou?
1: Sim, acaba por ser a Câmara Municipal, porque o Teatro Constantino Neri é municipal.
0: Não, é da Câmara
1: Municipal. Sim, exatamente.
2: É, através do teatro, sim.
0: O diretor esteve aqui não vai há muito tempo, Luís...
1: O diretor do teatro?
2: Do teatro?
0: Sim.
1: José Nunes, será?
0: José Nunes.
1: Sim.
0: José Nunes.
2: É.
1: Pois.
2: É.
1: Não, uma importância muito grande. Atualmente, o Cegonha vai fazendo a sua vida projeto a projeto, não é?
2: Sim.
1: Ainda não temos financiamentos continuados. Mas,
0: pronto, mas
1: projeto para projeto vamos rentabilizando para...
2: É, vamos gerindo esses dinheiros,
0: para além
2: essas
0: desta,
2: demandas.
0: Desta... Como é que eu tenho aqui? Deixa-me ver, menina. O nome de mamãe, não é?
1: Uhum. Qual é meu nome?
0: Tem outro projeto? Que vocês trabalham projeto sobre projeto?
1: É.
0: É projeto sobre projeto?
2: Sim, sim.
0: É?
2: Sim.
0: Quer dizer, este quando terminar, recomeçará outro. Vocês preparam outro, não é?
1: No fundo, temos sempre... As malas são diferentes. Temos o Qual é meu nome, mamãe, numa mala para esse estar a viajar, enquanto outros também viajam. Nós, na verdade, enquanto entre a estreia deste Qual é o Meu Nome, Mamãe e a reposição desse mesmo espetáculo, temos uma apresentação de outro espetáculo. Portanto, no fundo, há as criações e fazemos com que elas sejam partilhadas por mais pessoas intercaladamente. Não...
2: E acho que 100% ou quase 100% das nossas criações,
0: sim,
2: elas entram no repertório da companhia.
1: Uhum.
2: Então, sempre que temos a oportunidade...
0: E vão ser repetidos de vez em quando?
2: Sim, sim. Mediante as demandas, às vezes é um teatro numa freguesia que quer, uma escola...
0: Mas vocês são solicitados pelas, por exemplo, freguesias, autarquias,
2: às vezes,
0: associações?
2: Sim, às vezes sim.
1: No caso do Teatro Municipal de Matosinhos Constantino Neri já foi assim.
2: Uhum.
1: Sim, o espetáculo foi solicitado pelo teatro.
2: Mas outras vezes nós mandamos o nosso portfólio com os nossos projetos e eventualmente somos contactados de volta.
0: Claro,
2: não
0: claro.
2: É? Então, temos vários projetos, temos projetos de formação, que aí temos workshops para crianças, de marionetas,
0: uhum,
2: workshops de marionetas para adultos, artistas, né, que já são mais voltados para profissionais da arte. Temos alguns espetáculos, não é? Três, já cada um na sua própria mala.
1: Exatamente. E outros dois pequeninos, que são contações de histórias, mais ambulantes.
2: É. São mais
0: lá, vocês falam
2: fazer.
0: De malas. Falam de malas. Não quer dizer que levam nas malas coisas para viajar. Também levam, mas porquê as malas?
1: Porque realmente na verdade os espetáculos já são feitos para caberem em malas, não é?
2: Sim, eles são feitos já pensados de uma forma desmontável. E a cenografia, até as próprias marionetas, os objetos de cena, a gente busca fazer com que eles sejam desmontáveis justamente para facilitar a viagem.
0: Uhum.
2: Então, a Baeté, por exemplo, que é esse que foi concebido em 2023, ele cabe basicamente em 3-4 malas.
1: Uhum.
2: Malas mesmo, daquelas de avião. Aquelas grandes.
0: Ah, pois, daquelas grandes.
2: É, daquelas
1: claro.
2: Grandes.
0: Tem que tomar material e
2: mas
0: tudo.
2: Mas tudo é desmontável. A gente tenta colocar, fazer dessa forma, porque senão depois fica um espetáculo que estreou, fez uma apresentação, duas apresentações no máximo, e depois não vai mais para teatro nenhum, para lugar nenhum, para auditório nenhum, porque não cabe.
1: Que na verdade é até um problema ecológico, não é? Não se... Criar todo um espetáculo e o esforço que se reúne de equipamentos, materiais, esforço de pessoas e depois ele não ser refeito, não rentabilizar um espetáculo.
0: Segundo estamos a ver, o Cegonha,
1: uhum,
0: é uma empresa que começa realmente a ganhar nome,
1: uhum,
0: a viajar,
1: uhum,
0: a percorrer o país, e o vosso nome vai crescendo.
2: É o nosso,
0: vocês.
2: É o
1: as
2: nosso
1: malas
2: desejo.
1: Também. Não
2: é?
1: Claro, as malas também crescem.
0: E as malas também crescem.
2: Claro,
0: portanto,
2: claro.
0: Espetáculo em si.
1: É.
0: Por isso, vocês estão agradados e querem mesmo que Cegonha seja um espetáculo de futuro.
1: Claro que sim.
2: Sim,
1: é um projeto
2: continuado. Que a Cegonha ganhe mais voos e voe para mais longe, mas sempre com a base aqui no Porto, aqui em Portugal, que é onde nós... gostamos e gostamos de trabalhar, temos as nossas redes, então é isso, fazemos aqui, viajamos, apresentamos em x e y lugares, voltamos, construímos, fazemos nossa produção, tudo aqui, e depois viajamos, fazemos apresentações cá e lá e pronto, e aí temos nossa base aqui.
0: Dizia-me que também já viajaram para a África.
2: Uhum. Fomos para Angola, agora esse ano, em maio.
0: Viagens que foram faladas antes, provavelmente, e patrocinada por patrocínios, ou fazia parte já do vosso orçamento?
1: Fazia parte do orçamento para a internacionalização desse espetáculo, sim, que incluiu a ida a Luanda e a Oslo. Sim, para o mesmo financiamento que nos deu recursos para ir aos dois sítios.
2: Sim, aí no final de 2025 nós fomos para Oslo apresentar num teatro, dentro de um contexto de programação, e agora maio desse ano, de 2026, nós fomos para Luanda, aí era um contexto de festival de teatro, e tinha outras programações, e também é uma forma da gente...
0: Sim, sem dúvida.
2: Aumentar nossas redes e conhecer outras pessoas.
0: E conhecer pessoas.
2: E assistir outras coisas, outros atores, outras companhias, né? Então, dá um refresh na mente, assim.
0: Muito bem.
2: Vimos coisas muito boas lá.
0: Muito bem. Nós estamos aí um bocadinho mais além, mas é importante que vocês,
1: claro,
0: já que estão,
1: claro,
0: aqui,
1: claro,
0: em rádio.
1: Claro.
0: Nós somos ouvidos em todo o mundo. E temos mais de 400 mil ouvintes.
1: Uau.
0: Já não é brincadeira.
1: Ainda bem que só disse agora, que eu ia ficar nervosa no início.
0: Quem é que vos recomendou a Rádio Matosinhos?
1: A Silvana, nossa assessora de imprensa, foi quem nos falou da Rádio Matosinhos. E percebeu, ela já acompanha há mais tempo, nós não somos exatamente de Matosinhos, mas a propósito desta nossa estreia aqui no domingo, Silvana Pereira foi quem nos recomendou.
0: A Silvana Pereira?
1: Sim.
0: Muito bem. Ela não faz parte da Câmara Municipal?
1: Não,
2: não.
1: Faz trabalho de assessoria de imprensa, por conta própria.
0: Só de imprensa,
1: sim.
0: Muito bem, pronto, não vamos alargar muito. Acho que é importante isto para que as pessoas possam também perceber um pouco o que é que a Companhia Cegonha faz e os países que percorre, as distâncias, realmente chegar daqui até a África, uma companhia de teatro, deixe-me dizer, que é importante.
1: Claro.
2: Sim, é importante. É importante também para levar...
0: Ir até Oslo também é muito importante.
1: Ainda,
2: claro, claro, para levar a produção cultural portuguesa,
1: super.
2: Porque, não é? Por mais que temos... outras pessoas de outras nacionalidades, a companhia é portuguesa, né, tem base aqui, então é importante levar a cultura portuguesa para outros sítios, para outros lugares, para a França, para...
0: No Luxemburgo há muitos portugueses, na Alemanha há muitos portugueses.
2: E também, foi bastante interessante quando nós levamos o espetáculo a Oslo, porque o espetáculo que nós levamos, que é esse, a Baeté, é todo falado em português.
0: Pois,
2: e nós tivemos, nós,
0: e
2: tivemos,
0: é fizeram...
2: nós tivemos que pôr legendas, porque não fazia, assim, era um desafio, ia ser um desafio muito maior encenar tudo com palavras ou frases traduzidas para o inglês. Ia dar, digamos assim, um trabalho gigante.
0: E as pessoas aderiram na mesma...
2: Sim, porque quando nós fizemos o contato com o teatro lá, eles mobilizaram associações portuguesas, o consulado português em Oslo. Então, fizeram essa ponte, até famílias brasileiras que moravam lá em Oslo foram assistir.
0: Foram assistir, muito bem.
2: E foi bem interessante, porque tivemos até um grupo da faculdade, de uma turma da faculdade de teatro, que naquele semestre do ano passado estavam a estudar marionetas. Então eles não falavam uma palavra em português, acompanharam pelas legendas, e foram assistir às marionetas.
0: E foram.
2: E foram.
0: Foi. Vocês ficam contentes.
2: Claro. Muito.
0: Muito, não é?
2: E queremos mais, queremos mais.
0: E vão querer mais, vão querer mais. Bom, Miguel, vamos para a outra parte.
2: Uhum.
0: Fizemos uma primeira parte, vamos para a outra. A peça evita especificar a origem geográfica dos personagens. De que forma essa escolha artística ajuda a universalizar a mensagem e proteger a empatia do público infantil contra enigmas? Se não quiser responder aqui, a menina...
1: Acho que estás à vontade.
0: Mas vocês podem falar os dois.
1: Certo.
0: Então, estão à vontade.
2: Eu acho que essa perspectiva ela veio justamente porque nós tivemos e temos ainda muitas referências dessa temática de vários lugares diferentes, seja, por exemplo, referências atuais, seja da Ucrânia, seja da guerra da Rússia ou de outras coisas, e ainda trago para mais perto. Eu tenho uma filha pequena de 6 anos e ela está na escola e ela tem vários amigos de várias nacionalidades diferentes, que alguns deles nem falam português. Então, como essa criança, né, a minha filha, que é portuguesa, chega na escola e vê 3, 4, 5 nacionalidades diferentes, sem que ela se retraia ou sem que dentro da cabeça dela aquilo não gere uma antipatia. Né? Então, existe todo esse trabalho, e a peça justamente fala sobre isso, dessa abordagem empática sobre o outro, sobre
0: claro,
2: o diferente.
0: Claro. A socialização é muito importante, não então, só para os adultos, mas também para as crianças.
2: Exato.
0: Por exemplo, eu tenho duas netas que estão em França, que foram para a França há coisa de um ano.
2: Uhum.
0: Uma com 11 e outra com 7. 6, perdão. E entraram para a escola, foram para a escola, e acredito que elas... Uma já fala muito bem, mas a rapidez com que aprendem a falar e a escrever. Outra mais pequenina, também já fala e tal, mas pronto, não muito, também é pequena ainda.
2: Uhum.
0: Mas é importante, eu perguntava, eu dizia, Ana Maria, como é que tu te sentes perto das pessoas, que tu não conheces? Ou vou, estás enganando? Todos nós, crianças, quando estamos na escola, socializamos muito rapidamente.
1: Pois.
2: Exato. Mesmo sem
0: como
2: saber.
0: Te chamas,
2: sem
0: quem
2: saber.
0: És, quem és, quem não és, que és teu pai e a tua mãe.
2: Uhum,
0: é?
2: Uhum.
0: Quer dizer, é uma conversa logo muito imediata.
2: Exato.
0: E as crianças aprendem.
2: E é uma forma
0: é
2: também de não
0: e
2: criar.
0: Não há carraças, branco, preto, azul.
2: Não é, é desestigmatizar, não é? É desfazer essa ideia de que o outro é perigoso,
1: uhum.
2: Não é?
0: Exatamente.
2: Que ele vem, de outra nacionalidade é perigoso. Sim. Não, de forma alguma.
0: Não, mas é esse adjetivo que realmente temos que abolir para
2: exato.
0: Si, porque não podemos estar a passar a antecipar quem é mau ou quem é bom,
2: sim.
0: Não é?
1: Pois.
0: Temos que socializar.
2: E somos todos pessoas.
0: Somos todos pessoas, não é verdade?
1: Pronto. E na verdade nisso as crianças, só uma coisinha, as crianças até sabem melhor do que nós que a comunicação é muito mais do que o verbo, não é? Muitas outras coisas transmitem aquilo que queremos dizer,
0: exatamente.
1: O tom, a expressividade física. Tudo isso tem muito mais importância, muitas vezes, do que o verbo, a
0: nós
1: língua
0: mesmo
1: em si.
0: Agora aqui em Portugal, no país, temos muitas crianças que vêm
1: claro.
0: De fora e que estão cá há pouco tempo, mas rapidamente
1: assim
0: se encontram e falam
2: e brincam, não é?
0: Brincam,
2: e brincam mesmo sem às vezes, conseguir se comunicar através do verbo, como a Helena disse.
0: Uhum.
2: E brincam, e chegam, um chega com uma bola e joga para o outro... pega e
1: vai,
2: ou sai correndo
0: exatamente,
2: e pronto,
0: exatamente.
2: Já começou ali a brincadeira.
1: Ou uma pedra e um ursinho com um espetáculo.
0: É verdade. Então, Vamos continuar. E eu perguntava-vos aos dois como é que foi o trabalho de laboratório e pesquisa da companhia para encontrar o tom certo ao traduzir uma temática tão densa, o deslocamento forçado, para uma linguagem acessível e poética para crianças.
1: Eu só gostava de introduzir o tema do documentário que vocês fizeram ainda em 2017. Eu, infelizmente, ainda não era...
2: 19.
1: Em 19. Ainda não era nascida na companhia, mas adorava ouvir sobre esse documentário. Se quiseres falar sobre isso.
2: Ah, posso falar, posso falar. Na altura em que nós fizemos o espetáculo, lá em 2019, a encenadora resolveu fazer um breve documentário com... pontuando certos aspectos do processo, não é? E um dos aspectos que, para nós, na altura que vivíamos no Brasil e não tínhamos essa percepção de como era ser imigrante, como era sair de um lugar e buscar refúgio em outro, não é? Nós fomos entrevistar pessoas. Entrevistamos famílias, entrevistamos dois irmãos. Esses dois irmãos eram sírios, tinham saído da Síria. O pai ficou na Síria, na guerra da Síria, e eles foram mandados para o Brasil para viver com uma tia que morava no Brasil, uma história dessa. E nós entrevistamos também uma família, aí era um casal com três filhos da Colômbia, que saíram da Colômbia de carro, botaram a casa toda dentro do carro, em cima, e foram até o Brasil, até o Rio de Janeiro, e moravam lá no Rio de Janeiro. Eles eram artistas, o rapaz pintava quadros, a menina, coincidentemente, a mãe... era de uma família de marionetistas.
0: Uau. Também.
2: Também. Então, foi tudo alinhando, assim. Né? Então, a Vida Oliveira pegou depoimentos dessas pessoas, depoimentos nossos durante o processo. Ela meio que fez essa entrevista. E fizemos um mini documentário que está no nosso YouTube. Eu não sei se o documentário inteiro, mas certamente um teaser está no nosso YouTube. Uhum. Então, nós fomos buscar fontes primárias, não é? Uhum. E 7 anos depois, uma migração depois, nós somos as fontes primárias, não é? Então, trazer essa vivência 7 anos depois e encontrar pessoas que tiveram também essa vivência, seja dentro do país, como a Helena, que nasceu em Lisboa e veio para o Porto, seja outras pessoas que vieram para Portugal buscar uma vida melhor, seja de Cabo Verde, seja do Brasil, seja de outros lugares. Digamos assim, as fontes primárias se encontram, não é? Então, encontrar essas pessoas na sala de ensaio, debater sobre o que foi feito, debater sobre como é fazer essa peça hoje em dia, sim, 7 anos depois, num outro contexto, depois de uma pandemia, é de arrepiar, assim, é isso. Então, encontrar o tom certo é na investigação, não é? É achar essa linguagem em comum, esse processo de delicadeza, é alinhar as perspectivas de todos, não é? E sempre com essa, buscando olhar para a criança de igual para igual, não é?
0: Falou da pandemia e agora posso, se calhar, lembrar um pouco e perguntar-vos o que é que fizeram durante a pandemia. Se calhar espetáculos, não. Mas se calhar deu para projetar um pouco o futuro.
2: Fizemos duas experimentações, digamos, audiovisuais, digitais, que foi... a primeira foi, não em ordem cronológica, mas a primeira foi a versão... Fizemos uma versão filmada desse espetáculo,
0: sim,
2: do Qual é Meu Nome.
0: Sim.
2: Então, toda a cenografia digital de videomapping que é projetada ao vivo no espetáculo, ela foi feita em pós-produção. Então temos uma versão com legendas em inglês também, com língua gestual portuguesa também, nessa versão. E temos o elenco todo fazendo, não é? Fazendo as cenas. Fomos trabalhando. Isso foi quando a pandemia abriu um pouquinho, então os teatros podiam abrir para os artistas, mas não para o público.
0: Sim,
2: e aquela coisa. E fizemos também aquelas experiências de streaming, coisas mais pequenas,
0: sim.
2: Então mais caseiras.
0: Sim.
1: Parados não ficaram.
2: Parados não ficamos, exato.
0: Foram trabalhando, não é?
2: Exato. Não podíamos ficar, senão...
0: Muito bem. Vamos falar um pouco de estética e linguagem da cênica. O espetáculo cruza várias linguagens, como o circo, a manipulação de marionetas, o teatro de formas animadas, a cenografia digital video mapping. Como é gerir esta polifónia, de elementos em palco sem retirar o foco do olhar da criança protagonista? Me dizem.
1: Isso é um grande quebra-cabeças, né? Imagino eu não faço encenação, a vida seria a melhor pessoa para responder a esta pergunta. Mas o videomapping é uma tecnologia que todos os espetáculos, acho eu, usam, não é?
2: Acho que sim. Acho que
1: ou
2: sim.
1: Quase todos, pelo menos, do Cegonha. E o videomapping consiste, para quem não sabe, em mapear, portanto, recortar um vídeo ou uma projeção de vídeo num objeto específico. No caso deste espetáculo, a cenografia é toda feita com dispositivos móveis, para os quais são projetadas diferentes imagens em posições diferentes, por isso o vídeo é, no fundo, também é móvel com esses objetos de cena. E, para mim, pelo menos, enquanto acompanho o que fazemos, essa é uma das
0: formas...
1: A
0: companhia faz tudo, não é?
1: Sim, e essa parte do videomapping em particular é um dos motores, acho eu, desse encantamento, não é? Porque é uma imagem, muita luz, que consegue viajar, parece mesmo magia, não é? E dá muito pano para mangas para fazer a brincadeira de cena, até contracenando com o vídeo. Enfim, a música é um dos aspectos essenciais sempre, também, até porque é outra forma de contar histórias, não é?
2: Exato.
1: É outra, são várias linguagens artísticas, no fundo, e sobre como é que se faz para essa polifonia não ser, para conseguir essa polifonia e ao mesmo tempo dirigir a atenção, quem me dera saber responder, eu não sei, mas a vida felizmente sabe.
2: Eu acho que é uma questão de alinhamento. Não é? Então, eu estou aqui pensando também com a cabeça de encenador, você não vai pedir que a pessoa responsável pela banda sonora pegue suas próprias referências e quem vai fazer o vídeo pegue outras referências completamente diferentes e, enfim. Nós buscamos sempre ter bases de referências para todas as equipas, então seja para as pessoas que vão fazer a banda sonora, as pessoas que vão fazer o vídeo, as pessoas que vão fazer as marionetas, então tudo ali, digamos assim, dentro daquele projeto tem referências A, B, C, D, então claro, também vai depois da subjetividade de cada artista beber daquelas referências e colocar e
0: claro.
2: Fazer sua própria criação,
0: claro.
2: Não é? Mas tem sempre esse ajuste, não é? E tudo em função da... Aí volto naquela palavra, do encantamento da cena, não é? Então, às vezes, se, por exemplo, uma música está destoando da tal cena, então vamos ajustar essa música para ficar mais alinhada com a cena. Ó, se tem um vídeo que te chama mais atenção do que o boneco, então temos que... ou tirar esse vídeo dali e botar em outro momento, ou temos que fazer alguma ação para aquele boneco, digamos assim, ganhar a atenção. Sim, sim. Do público. Então eu acho que é esse.
0: E há sempre música em cena?
1: Não sempre, sempre.
2: Não sempre, não,
0: não sempre.
2: Sempre.
1: E não é. O que eu acho mais deslumbrante, para não dizer encantador, outra vez, não é uma questão de a música, o vídeo servem o espetáculo. É mesmo uma composição. Cada parte tem o seu valor e a sua

0: Essas decisões do que vai, quando, se
1: Sim.
0: tá bem, não tá bem, normalmente são decisões feitas pela encenadora, pela
1: Ensinador.
0: Vida Oliveira. Mas os artistas que são responsáveis por cada setor, digamos, têm total liberdade para poder
2: Experimentar também, né?
0: experimentar e investigar. Olha, pensei nisso aqui. Não, poderia ser mais isso, poderia ser mais assim. Não. Então, mas digamos assim, quem dá a palavra final é a
2: Quem expressa?
0: encenadora.
1: Muito bem. Diga-me lá, qual é o papel da banda sonora original e das canções de Rico Viana na condução do ritmo emocional da narrativa para os mais novos?
0: Ah, eu acho que num espetáculo como o Qual é Meu Nome, Mamãe, que ele é muito visual, não é? Os personagens praticamente não falam, tem poucas palavras ditas, entendíveis, digamos assim. O que conduz, as cenas, as dinâmicas de cena, as emoções de cada cena, é a banda sonora, não é? Então tem momentos que tem canções mesmo, com letras e melodias, escritas em conjunto pela encenadora, que também é a guionista, também fez o texto. Então ela escreveu alguns poemas enquanto escrevia o texto. Ah, uma outra coisa, falar no texto, o texto também surgiu a partir de improvisações dentro da sala de ensaio, né? É um processo que normalmente a gente faz em conjunto, não é ela não chega com o texto pronto na sala de ensaio e os atores decoram e é isso. Não, a gente vai, ela traz jogos teatrais, ela vai trazendo ambientações em que os artistas que estão em cena, sejam atores ou manipuladores de bonecos, eles possam também se expressar, eles possam também se apropriar daquela emoção, daquela cena, daquele objeto de cena, daquele contexto, né? Então, o papel da banda sonora também é isso, também é contar essa história, é conduzir a emoção do espectador. Muitas vezes a gente em ensaio agora, essa semana, chegamos no final da peça. A peça tem o final termina com uma canção. Também não vou dizer qual é. Mas em algum momento teve alguém no depois do ensaio que falou assim: "Ah, essa canção parece um final de filme." Sabe aquelas canções mais efusivas de final de filme, coisas assim, para tal. E de fato, depois eu parei e falei: "Parece um final de filme, mas eu acho que é isso, porque contou-se ali uma história." Né?
1: Claro, claro,
0: E aí
1: claro,
0: chega-se no final, é um momento mais para
1: claro. Claro, até
0: cima.
1: porque um filme também tem uma história, não é?
0: Exato, exato.
2: Exatamente.
1: Também tem uma história.
0: Exato.
1: Por isso acho muito bem. E terminar com uma música adequada ao que foi dito e falado em palco, acho que é importante. Muito importante.
0: Sim, importantíssimo.
1: Bom, vamos então para estas duas últimas questões.
0: Claro. Mas já?
2: Vamos sim.
0: As duas
2: Exato.
0: últimas?
1: Sim,
0: Tá bem, tá bem.
1: estamos a uma hora e
2: Claro.
1: 10 minutos.
2: Senhora Adelino também tem.
1: Vamos, não, não, tudo bem, não há problema para mim. Vamos falar um pouco sobre o impacto social e público. Ok? Numa das falas marcantes da história, o menino ouve o que vão chamar de refugiado, aquilo que já falamos isto.
2: Exatamente.
1: Mas que refugiado não é o seu nome. Como reagem os miúdos e as famílias a esta reflexão sobre a identidade natural e após as apresentações? E nós já aqui falamos isso, não é
0: Falamos
1: verdade?
0: já um bocadinho
1: Já
0: sobre isso,
1: falamos um
0: sim.
1: bocadinho. Não sei se tem mais alguma coisa a falar sobre este tema dos miúdos.
2: Sim, só uma coisa que vamos aprender agora, na verdade, muito em breve, né? No domingo é que vamos aprender sobre como é que vão reagir a essa parte. Porque, entretanto, da estreia em 2019 para cá, um bocado, na sequência destas diferenças do contexto político e social de 2019, agora que estamos a remontar o espetáculo e os contextos são outros, ainda assim, às vezes semelhantes, mas o termo refugiado está agora a ser. Estamos a preferir o tema imigrante nessa parte poética dessa citação que
1: Sim.
2: colocou,

0: justamente porque, enfim, agora é um termo mais, ainda mais banalizado, não é?
1: E sem
0: então,
1: dúvida,
0: no domingo é que vamos descobrir qual é que é a reação das crianças e do público a essa expressão. Mas...
2: Sim, eu acho que, considerando o distanciamento sociopolítico, as diferenças sociopolíticas de 2019 para cá, e essas diferenças, o termo refugiado e imigrante, de certa forma, dentro desse contexto, eles se conectam,
0: pois.
2: Não é? Infelizmente.
1: Sim,
2: é. Mas a gente tem acompanhado, e justamente é uma forma de encaixar nesse contexto atual, a partir desse termo imigrante, não é? Porque esse lugar do refugiado, a gente sentiu, conversando em sala de ensaio, que era muito uma visão de quem estava naquela terra, naquele país, e via quem vinha de fora, não é? Então, tinha esse lugar, aqueles são os refugiados, não é?
0: Uhum.
2: Então, vinha, tinha esse lugar. Agora que nós somos as fontes primárias, como eu falei antes, digamos assim, nós somos os, entre aspas, imigrantes, nós somos o outro.
1: Pois.
2: Então,
0: aqueles cuja identidade é reduzida a essa expressão, né?
2: E estigmatizado.
0: Exato.
2: Então, justamente a peça, ela tá assim, a duração dela toda, ela tenta desfazer essa ideia, não é? Então, o próprio nome da peça, em que a pessoa pergunta, o menino no caso pergunta, qual é o meu nome, mamãe?
1: É
2: um pouco esse lugar de, olha, estão me chamando de refugiado, estão me chamando de imigrante, estão me chamando de outra coisa com qual eu não me identifico. Qual é o meu nome? Não é?
1: Compreendo.
2: E ao mesmo tempo deixar a pergunta no ar é não delimitar. Eles vêm da Síria, eles vêm da Ucrânia,
1: exatamente,
2: eles vêm da Venezuela, eles vêm da Colômbia,
1: não,
2: eles vêm...
1: Não, isso é a verdadeira razão, não é?
2: É, exato. O que importa é que aquelas pessoas tiveram que sair de onde elas se sentiam seguras e se arriscaram para buscar
1: como
2: uma vida melhor.
1: Como todos os imigrantes.
2: Como,
1: né?
2: Todos
1: Portugal
2: os imigrantes.
1: Teve, tá, em
2: claro, a minha avó
1: fora.
2: Fez isso. A minha,
1: sim,
2: avó era portuguesa e saiu daqui e foi para o Brasil.
1: Pois, exato.
0: Uhum.
2: Não é? Então, esse a gente busca tirar essa carga... digamos, estatística, né?
0: Uhum.
2: Essas pessoas são pessoas e elas têm história, elas têm vida, elas têm subjetividade,
1: exatamente.
2: Elas não são números, não são categorias, não é?
1: Exatamente, exatamente. É. Isso faz parte de um grande respeito que devemos ter pelos outros.
2: Exato. E que é importante colocar, não só colocar essa semente na cabeça das crianças, mas mostrar para os adultos.
1: Exato.
2: que aquelas outras, o outro são pessoas.
1: O outro são,
2: né?
1: Pessoas, exatamente.
2: Não são estigmas ou rótulos.
1: Exato.
2: Né?
1: Muito bem, meus amigos.
0: Uhum.
1: Vamos então para uma esta questão que tenho aqui ainda para vos fazer. De que maneira o teatro para a infância pode funcionar? Na vossa perspectiva, como uma ferramenta ativa de educação para a solidariedade e direitos humanos. O que é que vocês podem responder a esta questão?
0: Penso que é um pedacinho de muito do que falámos aqui, não é? Até agora já falámos um pouco disso. Mas, pelo menos durante os minutos de duração do espetáculo, é uma proposta de reflexão. Durante esses minutos, que seja,
1: sim,
0: mesmo que depois do espetáculo terminar não haja disponibilidade mental ou emocional ou logística para pensar no assunto muito mais tempo, seja para que espetáculo for, acho que o teatro para a infância é muito isso. É da mesma forma que precisamos de nos habituar a estar atentos para ler, e isso é uma rotina, não é? O habituar-nos a ter só no espetáculo a atenção durante os minutos que o espetáculo exige um ato de construção política, acho que sim.
1: Muito bem. Pois estamos a chegar à reta final do nosso programa hoje, para conversar um pouco sobre a cegonha, não é?
2: Uhum.
1: Exatamente. E gostava de vos pedir se não se importavam de dizer alguma coisa aos nossos ouvintes, para que também eles vos ouçam, já vos estiveram a ouvir, mas compreendam a razão porque estiveram aqui, e agradecer-lhes pelo facto de ter estado na escuta da Rádio Matosinhos Online com estes dois autores, não é? A Helena e o Filipe.
2: Miguel.
1: Exato.
0: Ora, obrigada.
1: Isso.
0: Vai, dá-lhe. Isso. Obrigada por nos terem escutado esta hora e pouco. Vamos gostar de reforçar as datas em que vai ser possível encontrar-nos na vida real, não só por voz, porque até agora ainda não ouvimos as vozes dos ouvintes, só eles é que ouviram a nossa. Mas sim.
2: Bom, para quem ficou interessado em assistir depois dessa quase dissecação do espetáculo, falamos aqui bastante, nós vamos estrear no dia 20 de setembro no Teatro Municipal de Matosinhos, Constantino Neri, às 16 horas. Temos bilhetes já à venda no nosso Instagram, que é @cegonhabando. Pode procurar lá, ou também na pesquisa do Google, bota Cegonha Bando de Criação, também já vai
1: no
2: achar.
1: O próprio local da peça será também no Constantino Neri?
2: Exatamente. Também. Isso, também há bilhetes lá.
0: E no próprio website do Constantino Neri já há a hiperligação para comprar os bilhetes.
2: Sim, sim. Exato, então quem não conseguir comprar online pode ir lá no dia, pois, na bilheteira e comprar também, não há problema nenhum.
0: Essa sessão é particularmente importante porque vai ter interpretação em língua gestual portuguesa, a sessão do dia 20 de setembro às 16 horas, e a estreia do espetáculo, para além disso.
1: Qual é a duração do espetáculo?
0: 45 minutos.
1: 45, sim.
2: E dali a duas semanas nós vamos fazer uma apresentação no Porto, no Teatro Helena Sai Costa, que é o Teatro Universitário da ESMAI, ali na Rua da Alegria.
0: É, exatamente.
1: Na Rua da Alegria, sim.
2: No dia 3 e 4 de outubro, no dia 3, às 19 horas, e no dia 4, às 16 horas. Então, quem não puder ir no dia 20, tem outra oportunidade, dali a duas semanas, no dia 3 e 4. No Porto.
0: Exatamente. E também está a informação disponível online no website do Teatro Helena Sai Costa.
2: E no nosso Instagram também.
0: Exatamente. E obrigada mais uma vez.
2: Muito obrigada a todos que ouviram esse tempo que estamos aqui falando. Obrigado pela
1: oportunidade, Adelino. Muito bem.
2: Pela oportunidade.
1: Iremos também então terminar a nossa conversa com os nossos atores, o Miguel e a Helena. Desejar-lhes naturalmente muitas felicidades, muita sorte e também alegria, porque tristeza já vamos tendo de vez em quando.
0: Obrigada.
2: Já basta as tristezas da vida, dos jornais e essas coisas.
1: É verdade. Por isso eu desejo-vos muitas felicidades, muito sucesso para o vosso futuro e vão contando com a Rádio Matosinhos quando precisar, desde que tenhamos disponibilidade.
2: Muito obrigado.
1: Com muito gosto que recebemos, está bem?
0: Muito obrigada, foi um gosto.
2: Então, foi um prazer enorme.
1: Muito obrigado a todos, muito obrigado a todos aqueles que estiveram connosco. Um grande abraço para todos os imigrantes, todos os portugueses que estão além fronteiras e que nos ouviram e vão continuar a ouvir, porque vamos continuar sempre com a Rádio Matosinhos Online, que transmite através da plataforma digital para todo o mundo. Um grande abraço, fiquem bem. Para os meus dois amigos, muito boa tarde, felicidades e bom espetáculo já para domingo.
2: Obrigado.
1: Constantino Neri, às 16 horas.
2: Isso.
0: Maravilha.
1: Pois,
0: até
1: muito
0: já.
1: Bem.
2: Esperamos todos lá.
1: Muito obrigado. Vamos então ficar aqui, então, por aqui, nesta conversa que teve 1h20 e vamos ficar agora a fazer a gravação. e deixar ir embora os nossos dois atores, que eles ainda têm muito que
0: É
1: fazer
0: verdade.
1: para domingo. Até lá, um grande abraço, fiquem bem, fiquem com música agora.

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0: Olá, então, para todos, muito boa noite. Sejam bem-vindos para mais um programa na sua rádio Matosinhos Online. Estamos de volta para ficar consigo e levarmos até junto de todos vós o programa Padroense Sempre em Crescimento, com a vitória mágica de domingo passado, momentos com momentos agradáveis com música e notícias do Padroense, onde a música será neste programa uma constante. Queridos meus ouvintes, comigo aqui na Rádio Matosinhos Online é ter uma grande parte do nosso auditório na sua rádio online. Porque esta é a rádio de que você gosta. Sintonize em www.radiomatosinhosonline e fique com o programa Padroense Sempre em Crescimento. Nesta emissora radiofónica, daqui a pouco e ao longo do programa que nos vai embora para perto das 22 horas, irei então levar ao ajuntamento com o Antônio Tivesse e a sua
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0: Procurando diariamente comunicar e informar com o país e com os portugueses espalhados pelo mundo. Se está comigo ou connosco desse lado e com o programa Padroense Sempre em Crescimento, não saia daí, porque todos nós gostamos de estar consigo e eu gosto muito da vossa companhia. E quero lembrar que a partir de hoje, então, o nosso querido amigo Juvenal Carvalho, homem que eu sempre apreciei muito e do qual me deixou muito, um pouco desgastado de saudades. O nosso amigo Juvenal Carvalho, durante alguns tempos, não vai ter a possibilidade de estar comigo aqui à terça-feira, por motivos profissionais. Este homem, de grande coração e de uma cultura desportiva elevadíssima, e quero deixar para ele um grande abraço de amizade e dizer-lhe, espero sempre por ti, Juvenal. Mas a vida é assim, a vida não escolhe momentos nem atos. Por isso, aqui ficamos com esta nota de grande amizade, nota de poder pensar diariamente neste nosso companheiro de equipa, mas a vida é assim. Vamos desejar-lhe muitas felicidades e contamos que ao longo destes tempos possamos ainda nos encontrar, mas eu penso que sim, tal como ele dizia, eu vou, mas volto. Por isso, vamos ficar então com esta nota de vamos e volto, ou volto e vamos, assim é a roda daquela que nós chamamos a roda da vida. Por isso, meu querido Juvenal, um grande abraço para ti e nós ficamos sempre a pensar em ti. De qualquer das formas, o António Iglesias estará também, fará parte então um pouco deste programa Padroense Sempre em Crescimento e até lá desejo a todos uma muito boa noite. Pois muito bem, é verdade que nós vamos ficar esta noite assim sem o Juvenal, mas já não vou voltar novamente a conversar porque eu agora já não quero falar mais, porque senão ainda vou chorar. Bom, Juvenal, és um anjo, obrigado por tudo que fizestes pela Rádio Matosinhos Online. Agora vamos lembrar que o quê? Vamos falar do domingo passado. É verdade, domingo passado foi algo de muito importante para aqueles que ainda estavam hesitantes na conduta desta equipa que no domingo esteve brilhante, brilhante, mas brilhante. Não é porque o Coimbrões não tivesse jogado bem. Jogou bem, conseguiu ainda rematar, mesmo dentro, mesmo acertava os pontapés que foram à baliza, pontapés à bola. A bola foi com muita facilidade, felizmente estava lá o nosso guarda-redes, que esteve em grande também. Ele foi se calhar a peça fundamental porque guardou bem o seu, a sua baliza, o seu espaço que nada pode entrar, e o que acontece é que esta força do guarda-redes Saná conseguiu também motivar os seus colegas depois de o Coimbrões rematar por duas vezes à baliza, e o Saná teve defesas espontâneas e de grande classe. Por isso, saudamos aqui o guarda-redes. Claro que não podemos de maneira alguma esquecer o nosso guarda-redes, que até então foi titular, mas a vida em si e também rola com os jogadores e com o guarda-redes. O Bahia é um grande guarda-redes e quando voltar à baliza novamente, com certeza que voltará para demonstrar a grande qualidade que ele tem também ao serviço do Padroense. E, portanto, dar os parabéns a todos os jogadores. Claro que estiveram uns, se calhar, mais do que outros, mas isso não interessa. Ninguém joga para si, todos jogam para a equipa e todos jogam juntos. E quando eles jogam juntos, perdem juntos. Isso é
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0: Ficar contentes pelo desafio que ontem, pelo jogo que fizeram no domingo passado, ontem, anteontem, perdão, e que conseguiram golear o Coimbrões, que apesar de tudo é só lembrar que o Coimbrões não é uma equipa qualquer, é uma equipa que também vai lutar pela subida, mas é assim, acho que no domingo nada podia resistir ao Padroense, porque o Padroense esteve bem grande da baliza até à grande área contrária e também com os 5 golos fabulosos e que foram puxados e com muita força. Aquele jovem do Padroense que teve um trabalho enorme, e eu vou já falar nele, mas agora sim terei que saudar então todos. Eu voltarei já a seguir para que possamos continuar então a falar. Urgência é urgência.

Meus queridos amigos, peço desculpa. Aqui um pequeno intervalozinho urgente, percebem? E de forma que já estou de volta para conversar então um pouco mais. Estávamos a falar precisamente do jogo de domingo passado, o primeiro em casa, e que a equipa do Padroense, aquele plantel fabuloso, deixou a melhor marca na segunda jornada deste campeonato. Claro, se me dizem que a primeira jornada o Padroense

0: Todos estes conseguiram trazer quatro elementos que vieram a dar mais valia ao clube e notou-se ainda no domingo que um ou outro ainda não está muito bem entrosado, mas já se viu que estes jogadores estão bem entrosados e vão ficar ainda melhor com a força desta equipa que tem. A contar pelo Melo, que esteve excelente no domingo, excelente, excelente. Marcou, deu a marcar, fez assistência, correu, batalhou, nunca perdeu a força de conseguir deixar que o adversário tirasse a bola. Foi realmente um excelente jogo do Melo. Para complementar, eu não quero de maneira nenhuma beliscar o sentimento dos jogadores, mas há também, e eu tenho que felicitar o capitão da equipa, Gurito, que realmente esteve também à altura, e muitos outros. Na defesa, muito sólida, é verdade. Meio-campo, muito bem. O Riqui também, como sempre, nos habituou a trabalhar e a fazer um bom trabalho no meio-campo com os seus colegas. Lá na frente, é claro que nós ainda me parece que não temos aquele ponta de lança que merecíamos ou que deveríamos ter, mas ninguém sabe. Ainda poderá vir, quem sabe. Agora, o que temos é jogadores e que habituados a jogar a médios avançados, conseguimos marcar golos. Isso é o importante. Quer pelo lado esquerdo, nos extremos, e quer também pelo lado direito, quer o Silva, quer o Gurito, estiveram em grande forma. Na defesa, já sabem, tivemos o Lopes, que esteve muito bem. O Bahia, o perdão, o Vila é sempre aquele central que maravilha qualquer adepto. Ah, e o guarda-redes já disse, já falamos, esteve excelente. Fez uma grande partida, deu muita confiança à equipa e naturalmente que deveria ter dado muita.
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0: perdemos 3-1 no São Martinho. Não gostei, acho que a equipa não teve bem, tenho que ser franco. Eu fui assistir ao jogo, a equipa não teve bem, não gostei.
1: Era o primeiro jogo, sabes como é a ansiedade, e saber como é que poderiam reagir para este jogo. Mas o futebol é assim. Vamos deixar, valeu pela grande exibição que o Padroeiros fez no domingo contra o Coimbra hoje.
0: E sim, eu durante a outra semana antes de Coimbras, eu fui falando com os jogadores e foi fazer acreditar que íamos conseguir a vitória e conseguimos. Eu no domingo voltei a ser eu mesmo, muito interventivo da bancada. Acho que a equipa também esteve muito bem, jogou muito bem. Fiquei super admirado, pensei que para mim ia ser um jogo difícil, mas eles tornaram um jogo fácil. Os dois gols do Gurito, gostei. O gol do Melo também foi bonito, e o do Hélder, e também o quinto do André Correa. Acho que a equipa esteve bem. 4-0 ao intervalo foi. Eu até acho que a equipa podia ainda ter marcado mais uns dois, três golinhos, tinha sido. Mas 5-0 já é bom. Eu até saí, as pessoas até perguntaram-me porquê que tu vais mais cedo. Porque eu já vi que o jogo o resultado já estava feito e eu tinha que apanhar o autocarro. Acho que a equipa teve bem. Acho que a equipa, esta vitória, como disse o ChatGPT, diz que dá moral à equipa. A equipa agora sente-se mais confiante. Sabe que depois de uma vitória, a equipa, os níveis voltam a ser o que eram, não é, amigo? Adelino.
1: Claro, claro.
0: Acho que estes reforços vieram dar qualidade e mais profundidade
1: Sem dúvida.
0: ao Padroense, à equipa. Não deu para ver tão bem este ponta de lança que veio o João Rocha do Foz, que jogou pouco tempo. Não deu ainda para tirar as ilações. Ele precisa de minutos, acho que ainda precisa de mais minutos, mas a equipa tem que
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0: Deixava passar os jogadores da equipa adversária. Acho que é um plantel. É ir jogo a jogo, mas é um plantel que eu digo que para aí à sexta, sétima jornada já se poderá ver onde é que este plantel poderá ir. Eu acredito que este plantel tem qualidade para estar mais acima do meio da tabela e fazer uma época tranquila. Eu estou confiante nisso.
1: Sim, eu acho que sim. Eu acho que sim, António. A equipa demonstrou-se ter capacidade para disputar a primeira divisão da Associação Futebol do Porto. É só lembrar que o campeão salva automaticamente ao Campeonato de Portugal, o que seria realmente um sonho para o Padroense, mas também para o presidente Ricardo Ferreira. Se calhar aqui deixava um grande abraço ao Sr. Vice-Presidente, ao Presidente da Assembleia Geral e ex-Presidente do Padroense, ao Sr. Germano Pinho, porque realmente com isto quero dizer que era também o sonho dele ver a equipa a jogar nos Nacionais. No entanto, as coisas para já ainda estão na Associação Futebol do Porto, mas deu-me muita força, muita coragem e muito que pensar relacionado com esta equipa do Padroense. A derrota do domingo passado, quem não viu o jogo, fez domingo 8 dias, em São Martinho, se calhar deixou aos adeptos, associados e simpatizantes, se calhar uma má imagem, quem não foi ver o jogo. Tu foste ver e disseste que não gostaste muito, mas foi o primeiro jogo do campeonato, é sempre complicado. Mas o segundo jogo, que foi uma grande vitória aqui em casa, e era bom que o Padroense em casa lutasse sempre pela vitória, e fora também, claro, tem que se jogar jogo a jogo, tem que se pensar no próximo, e o próximo é já no domingo contra o Foz no Inatel.
0: Mas... No campo, porque eles fizeram um campo novo, é no campo assim onde jogou o Ramal. Esse é um campo que eu tive a ver, que tem condições boas. A equipa do Foz fez dois jogos e empatou os dois jogos. Por isso, é preciso sempre desconfiar destas equipas, porque não quer dizer nada.
1: Claro.
0: Estas equipas não quer dizer nada. Foi também um jogador ex que jogou no Padroense, que está no Foz, foi expulso o Matheus Nogueira. Por isso, é um jogador que eu conheço e sei das qualidades. Pode ser que torne o jogo de domingo no Foz mais fácil, mas temos que estar sempre de olhos abertos, não é?
1: Claro.
0: Porque só quando o árbitro apita depois de 90 minutos é que se pode deitar os foguetes.
1: É verdade.
0: Porque já começa 0-0, mas eu acho que... Eu estou confiante, a equipa tem trabalhado, ainda estive a falar um tempo com o Samuel, e a equipa está confiante. E este ano temos uma equipa, algumas já da época passada, mas com jogadores jovens que podem dar muitos frutos daqui a 1-2 anos, podem dar muitos frutos em clubes maiores. O nosso objetivo é mostrar o número padroense pelo país e além fronteiras, e também promover os jogadores juniores a patamares superiores e esses novos reforços também. O objetivo é esse, é levar o clube mais longe possível, e faço aqui o apelo, se alguma empresa quiser vacinar o padroense, que dar um pouquinho mais.
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0: Fica ainda mais conhecido e é bom para o padroense, não é, amiga da Linda?
1: Claro que sim.
0: E também uma coisa, eu queria fazer aqui um apelo. Eu sei que no domingo em casa teve mais gente, mas eu ainda faço um apelo maior. Eu gostava de ainda ver mais gente no padroense e que se tornem sócios, porque o clube tem que crescer mais. E quanto mais crescer, mais o padroense poderá ir para patamares superiores. E também precisamos de uma claque. O padroense precisa de toda a gente de Matosinhos, e não só Costa Padroense, a ir ver os jogos. Porque teve uma boa casa, mas nós precisamos de mais. Para a equipa, precisamos do 12º jogador, e o público, peço esse favor, nos jogos fora, já no próximo domingo no Foz, que encham aquela bancada, porque a equipa ficará muito contente de ver mais gente, porque nos jogos fora não tem estado não muita gente, 50 pessoas, se disser que são 50 pessoas, é muito pouco. O Padroense é um clube conhecido e clube de academia conhecido. O Padroense merece mais gente nos jogos fora, amiga de Lino. Passa aqui um apelo.
1: Sim, podes fazer.
0: E acho que é isto. Nós também na formação... começámos bem no sub-17 e no sub-15, ganhámos os jogos da primeira jornada. Acho que...
1: Muito bem, bom.
0: E no sub-19 acho que perdemos. Mas também a formação também foi a primeira jornada.
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1: Claro,
0: amigo Adelino, acho que é isto. Acho que eu estou contente. Eu tenho ali pessoas que e também quero dar dar os parabéns atrasados ao Chibante, que eu vim-me embora, mas não lhe vou dar um abraço. Uhum. Mas eu no domingo dou-lhe um abraço, porque eu prometi e gosto de confessar que tinha que apanhar o autocarro, não me podia atrasar, claro. Mas eles compreendem muito bem.
1: Claro, claro,
0: isto,
1: claro.
0: Amiga de Lino. É isto, amiga de Lino. Sabe que pode sempre contar comigo no que eu lhe puder ajudar. E o Vasco, nós estaremos sempre para o apoiar e para não desamparar. Pode sempre contar com nós os dois, comigo e com o Vasco, para aquilo que precisarem.
1: Muito bem, António, vou te agradecer o facto de teres intervido agora novamente na Rádio Matosinhos Online, no programa Padrão é Sempre em Crescimento. Como sabes, já te disse, o nosso amigo Juvenal deixou por um momento ou por algum tempo a possibilidade de estar connosco, quer no estádio, quer aqui em estúdio, mas pronto, a vida é assim e nós não podemos contrariar aquilo que a vida nos reserva. Ele foi por motivos profissionais, e quem quer ganhar a vida, e a vida ganha-se aonde se estiver melhor. Por isso, vamos novamente enviar um grande abraço ao jornal e ficamos todos com saudades.
0: Sim. É. As conversas, sim, eu no domingo não disse nada, fiquei triste.
1: Pois.
0: Porque eu tenho que também lhe agradecer a entrevista que ele me fez para o Jornal de Matosinhos, que tenho que deixar aqui um agradecimento. Claro. Levar o meu nome mais longe em Portugal, e muito obrigado, que as pessoas já conhecem um bocado a minha história e do meu amor ao Padrense, e também por o amigo Adelino e o meu jornal terem ido também. Quero-vos agradecer quando fui homenageado pela Junta de Fecos e São Mamede em Festa, estiveram lá presentes. Isso nunca se pode esquecer, não tem preço, amigo Adelino.
1: Muito bem, António. Muito bem, fico até mesmo sensibilizado com as tuas palavras, porque realmente tudo isto também acontece porque tu mereces. Tu mereces, és um jovem com capacidade de podermos conversar assim, tal como estamos, para todo mundo, e por isso foi sem esforço nenhum, foi com muito, muito, muito prazer que estivemos nessa gala, desse encontro com o Presidente da Junta de Matosinhos, Leonardo Fernandes, e o seu executivo, e a Rádio Matosinhos Online também presente para te felicitar por o que aconteceu nesse dia, que foi muito, muito, muito importante. A ti e à vossa e à tua colega do também.
0: Sim, à Pani e à Dona Inês.
1: Exato, exato.
0: Eu antes de desligar, queria dar um abraço a toda a equipa técnica, ao senhor Presidente, ao amigo Samuel, e também ao meu amigo Tenedor de Braga, ao Fábio, e à equipa deles, e dizer que gosto muito de toda a gente, e obrigado por confiarem em mim e por ser.
1: Tu mereces, tu mereces, António, tu mereces.
0: É isso, muito boa noite.
1: Muito bem, boa noite, António.
0: Esteja atento, que eu vou dar todas as informações.
1: Estou, domingo, depois de domingo 8, temos o Rio Tinto em casa novamente.
0: É, um abraço, boa noite.
1: Um abraço, António, fica bem, continua connosco aqui na Rádio Matosinhos Online, ok?
0: Ok,
1: para
0: um abraço,
1: o programa Padroense Sempre em Crescimento. Aquele grande abraço para ti, António.
0: Boa noite, boa noite.
1: Boa noite, boa noite, António. Pois bem, vamos então agora, vamos ouvir uma música curtinha, e depois voltamos para falar dos resultados da classificação geral e dos jogos para domingo. Vamos então aqui já ouvir uma música e voltamos já já a seguir.

0: Olá, então, mais uma vez, muito boa noite. Boa noite a todos os nossos ouvintes, todos aqueles que gostam de estar com o programa Padroense Sempre em Crescimento. Estou convosco hoje, então, eu mesmo e o António Iglesias. Lembrar que o Padroense Sempre em
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0: 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O Padroense Futebol Clube continua a ter o seu programa radiofónico nesta estação emissora da Rádio Matosinhos, um espaço semanal que se espera que seja longo e proveitoso por toda a sua comunidade e, ao mesmo tempo, penetrante, informativo e esclarecedor de toda a sua atividade junto do vasto auditório da Rádio Matosinhos Online. O Padroense é um clube jovem de mentalidade. Apesar dos seus 94 anos, não, 104 anos, perdão, de vida, sempre cheio de dinamismo e modernidade, sempre em constante crescimento, daí uma das razões deste programa. Espera também que o Padroense Futebol Clube, tal como a própria Rádio Matosinhos, que este espaço seja vivo e dinâmico, para além de informativo, e que o vastíssimo auditório possa ficar na escuta semanalmente, todas as terças-feiras, com o Padroense, com o programa Padroense Sempre em Crescimento. Acrescentaria que no Padroense Futebol Clube cultiva-se o rigor e a transparência, e fruto dessa postura, o clube tem atingido patamares impensáveis num passado recente, mas apesar dessa visibilidade e crescimento, a coletividade não está obviamente realizada, porque esse estado de espírito é permanentemente renovado e motivado para as novas conquistas. O Padroense quer continuar a crescer e, para tal, este programa será também uma alavanca importante, aproveitando-a em toda a sua extensão. Todas as terças-feiras, entre as 21 e as 22 horas, a voz do Padroense Futebol Clube far-se a ouvir aqui na sua Rádio Matosinhos Online, e a ligação aos sócios, adeptos e simpatizantes será assim mais constante, mais aberta, mais transparente e, se possível, ainda mais construtiva. Recordo que a Rádio Matosinhos Online tudo fará para estar sempre em sintonia com esta coletividade, o Padroense Futebol Clube. Recordamos que este programa Padroense Sempre em Crescimento teve início a 4 de fevereiro de 2015, já lá vão 16 anos, 11 anos, entre as 4 de fevereiro, entre as 21 e as 22 horas, e foi nesta hora de informação, comunicação e debate que neste primeiro programa Padroense Sempre em Crescimento, já lá vão 11 anos, o nosso convidado foi o senhor ex-presidente, nessa altura, o presidente da direção, Germano Fernandes Pinho. Padroense Sempre em Crescimento. Continuarei convosco. Juntou-se logo tudo e que sempre seja possível da parte do António participar no programa Padroense Sempre em Crescimento, porque temos as maiores referências e temos a possibilidade de perceber que o António é um jovem que não só gosta do Padroense, mas gosta também da rádio, e isso é importante. É um rapaz também muito ligado ao desporto, e tudo o que o António possa dizer é sempre favorável aqui na antena da Rádio Matosinhos Online para todos os sócios, simpatizantes e adeptos do Padroense Futebol Clube. Pois bem, renovo novamente aquele grande abraço para o jornal. Quero também enviar um grande abraço para todo o executivo, começar pelo senhor Jorge Peixoto, aquele grande abraço, amigo, e também para todos, para o presidente, para o seu executivo, para toda a equipa técnica, que estão de parabéns. Até lá, desejo a todos muito boa noite, mas eu vou continuar. Muito bem, e para continuar, o que é que eu posso fazer? É deixar-vos agora sim a classificação e o resultado do domingo passado. Costuma ser, no princípio, da emissão, mas hoje preferimos abordar outro assunto, na medida em que o Jornal Carvalho já não está cá, mas não está cá aqui na rádio, mas está sempre no nosso coração. Por isso, vamos então agora sim aos resultados do domingo passado. Vamos então para a segunda jornada da Decathlon League Pro. Sport Clube Canidelo 1, São Martinho 3, Aliança de Grande 1, Friabunde 0.
4: Quando há dias
0: Friabunde 0. Nogueirense Futebol Clube 2, Lousada 0, 1, perdão, Baião 2, Rio Tinto 1, Gondomar 2, Foz 2, Padroense 5, Coimbrões 0, Lavrense 0, Vila Caís 1, Irmezim de 1936, Pedra Rubras 3 a 2 e Aparecida 2, Aliados de Lordelo 2. Foram estes os resultados de domingo passado, da segunda jornada, em que o resultado mais volumoso foi entre o Padroense, que venceu o Coimbrões por 5-0. Vamos agora sim passar então para a classificação geral nesta segunda jornada. Primeiro, o São Martinho com 6 pontos. Segundo, o Aliança Gandra com 6 pontos. Terceiro, o Irmezinde com 6 pontos. Quarto, o Nogueirense com 6 pontos. Quarto, o Vila Caís com 6 pontos. Quinto, o Baião com 4 pontos. Sexto, sétimo, o Padroense com 3 pontos. Oitavo, o Friamundo com 3 pontos. Em nono, o Lavrense com 3 pontos. Em décimo, o Foz com 2 pontos. O Gondomar em 11º com 2 pontos. E a partir daqui vai então o Aliados de Lordelo com 1 ponto. O Aparecido em 13º com 1 ponto. 14º, o Coimbrões com 1 ponto. E os 4 últimos então será o 15º, o Rio Tinto com 0 pontos. O Pedra Rubras em 16º com 0 pontos. Em 17º, o Lousada com 0 pontos. E em 18º e último classificado, o Sport de Canidelo, com 0 pontos. E foram estes então os resultados desta segunda jornada da Decathlon Liga Pro. Vamos agora passar então à terceira jornada, que é já no próximo domingo. São Martinho, e todos os jogos são às 17 horas. Ah não, perdão, mas há aqui um jogo que se realiza no sábado. No sábado, que é o São Martinho-Lavrense, às 17 horas. Todos os outros jogos são no domingo, às 17 horas. Por isso, continuamos então. O São Martinho recebe às 17 horas o Lavrense no sábado. No domingo, Aliança Grande Nogueirense, o Lousada Baião, Rio Tinto Gondomar, Foz Padroense, Coimbrões Canidelo, Vila Caís Irmezinde de 1936 e Pedra Rubras recebe o Aparecida e o Friamunde recebe então o Aliados de Lordelo. E foram estes os resultados de domingo passado, a classificação geral e os jogos para domingo. E podemos lembrar que é extremamente importante que todos possam ir até ao Inatel, que não é muito longe, para poder aplaudir então e apoiar o Padroense Futebol Clube, e que, como se diz, temos que pensar jogo a jogo, e ao pensar jogo a jogo leva-nos a pensar já ao próximo domingo, que é a deslocação do Foz, do Padroense, até ao Inatel, Por isso, vamos ficar então com os resultados por aqui, já o dissemos, e vamos então para uma música, e depois vou tentar ir à página do Padroense Futebol Clube para ver o que lá encontramos. Então, até já!

Pois bem, vamos então continuar para estes últimos 5 minutos, muito rapidamente. Vamos aqui deixar então um feliz aniversário para os jovens do Padroeiros Futebol Clube. O Luís está de parabéns. Feliz aniversário, Luís. Um jovem da academia. Vamos voltar então também para cá, para onde? Domingo foi dia de jogo. Foi dia de apoiar a nossa formação, sub-17 e sub-15. Dois escalões, duas equipas, a mesma paixão pelo Padroense. Gostamos do vosso apoio. Temos também aqui mais um aniversário para o menino Gabriel, que está de parabéns. Muitos parabéns, Gabriel. Feliz aniversário. Também é um jovem da academia. Temos aqui outro menino, o Francisco. Está de parabéns. Feliz aniversário, Francisco. Também é um jovem da academia.

0: Vamos então tentar ficar por aqui. Temos aqui um comentário relacionado com o Sr. Armindo Ribeiro. Claro que sim, o campeonato é uma prova de regularidade. No domingo é para ganhar. E foi. Que grande jogo e que grande vitória, Sr. Armindo. O Assunção Alexandre, Armindo Ribeiro, onde é o jogo do domingo, maninho? O jogo do domingo? No domingo passado foi no Padroense, no estádio do Padroense. E no próximo domingo será no Foz. Será Foz Padroense, no campo do Inatel, no Porto. Ou seja, já ali depois da circunvalação, é logo ali. Por
1: São
0: isso,
1: 22
0: meus
1: horas.
0: amigos, vamos então ficar por aqui. Vamos.

0: paramos então por aqui, vamos então despedir-nos, já sonam as 22 horas. Foi mais uma vez um prazer enorme poder estar consigo desse lado, porque desse lado estiveram os vossos amigos de sempre, Adelino Costa e António Iglesias, que levaram a
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0: Muito bem. O programa Padrões Sempre em Crescimento, com algumas informações e, sobretudo, o comentário de António Iglesias do exterior para todo o mundo. Obrigado pela vossa companhia. Onde quer que você esteja, está sempre bem sintonizado com a Rádio Matosinhos. Obrigado a todos os ouvintes que se manifestaram contentes e felizes por estarem connosco aqui na Rádio Matosinhos Online. Um grande abraço para todos os ouvintes que em Matosinhos, no país e pelo mundo, vão ouvindo esta vossa rádio que foi criada para vos servir. Agora sim, despeço-me com amizade. Voltarei então na próxima terça-feira, na companhia do António Iglesias, para mais um programa Padrões Sempre em Crescimento, à mesma hora, para ficar sempre na vossa companhia. Tal como eu já disse aqui, e lembro novamente que o amigo Jornal para já suspendeu o seu trabalho aqui na Rádio Matosinhos Online, porque por motivos profissionais. Por isso, um grande abraço, Jornal, à mesma hora, para ficar sempre na vossa companhia. Um grande abraço também para o António Iglesias e para todos aqueles que gostam do Padroense, sócios, adeptos e simpatizantes, e todos aqueles que fazem parte do Padroense Futebol Clube. Um grande abraço para todos. Eu sou Adelino Costa. Até amanhã, se Deus quiser. Boa noite.

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